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1: Vocês precisam admitir alguma coisa.

gente linda? E aí, tudo certinho? Boa sexta-feira pra você. Boa noite.

0: escolheu a Rádio Disney, viu? Tamo sempre junto por aqui com a melhor playlist de todas. É tudo!
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0: Pode ficar à vontade, fique confortável, viu? A gente começa agora uma viagem nostálgica pelo mundo da música. E como é legal, né? Apresentar essas músicas que marcaram gerações, marcaram nossas vidas, né? A gente viaja no tempo com essas músicas. Como diz Van Nunes, inclusive, que é a apresentadora aqui do Clássico. Ela diz toda hora: viagens curtas, médias e longas. A partir de agora, você está no Clássicos Rádio Disney. E é claro que você pode pedir sua música. Por exemplo, a gente vai começar uma seleção incrível aqui. Aí você fala: pô, queria tanto pedir uma música. Eu lembro, talvez, da época em que eu estava apaixonado na minha adolescência.

0: parte de 2026. Calma, ainda não é 2027. A gente curtiu o som do ano de 1999. Lembra dessa da Christina Aguilera? E ó, foi há 27 anos também, em 99, que Toy Story 2 chegava aos cinemas. Inclusive, mês passado, teve a sessão exclusiva da Rádio Disney com o filme Toy Story 5. E hoje, a galera tá curtindo, né, no Shopping Bourbon, a live action de Moana. Sessão exclusiva Rádio Disney, super, super especial. Quem já foi em sessão exclusiva Rádio Disney, quer ir de novo. Quem nunca foi, tá doido pra ir, mas calma, não foi dessa vez? Vão ter muitas próximas, tá? É só grudar na Rádio Disney e participar na hora certa.
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0: Boa noite.
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0: Mariah Carey mexeu com a memória afetiva de uma geração inteira, né? A cantora anunciou uma edição especial de 30 anos de Daydream, álbum que marcou os anos 90 e trouxe hits como Fantasy, Always Be My Baby, One Sweet Day. A nova versão chegou hoje aos streamings com gravações ao vivo, bastidores de estúdio e demos raras que prometem fazer barulho entre os fãs. E vamos relembrar que Mariah volta ao Brasil esse ano em novembro com shows em São Paulo e no Rio, aquela vibe natalina. Aí bate a curiosidade, será que essa celebração de Daydream vai respingar no palco também?
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4: Vambora, noite gostosa de sexta-feira, 17 graus. Deu uma mini esquentadinha, mas a gente já sente, né?

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1: Vamos lá, capricha nesse Clássicos, afinal de contas, sextou. Vai lá, queridão.
2: Boa noite, Vanunes.
1: Boa noite.
2: Mais uma noitada junto, minha querida.
1: Vambora.
2: Everaldo, piloto de aplicativo de Itaquera.
1: Bora, Van, Everaldo.
2: Se possível, manda pra nós aquela que fala mais ou menos assim. Tu conhece, hein? Você é a escada da minha subida.
1: Conheço demais.
2: Lembra dessa?
1: Opa!
2: É essa. Vambora. Tamo junto, até o dia amanhecer, mulher.
1: Então vamos.
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0: Disney, gente, muito legal. Rádio Disney, todo mundo tem que ouvir. Site, aplicativo 913 Disney Plus, né? Não tem desculpa. Só chegar junto. 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
0: Rádio Disney 11 em ponto! Vamos...

0: Rádio Disney é tudo, clássico, solando até meia-noite, uma viagem no tempo. Gwen Stefani aqui pra você curtir. Aliás, Gwen Stefani, isso mesmo, Holla Back Girl. Ai, que noite boa, não? Muitos shows, muitos hits. Aliás, deixa eu mandar beijo que eu tô devendo pra uma galera aqui de Minas Gerais, Curvelo, Minas Gerais, curtindo com a gente, Nardélia, pela primeira vez. Aí disse assim, ouvindo a Rádio Disney com minha mãe. Pela primeira vez, sou Ana de Minas Gerais, amamos Curvelo, sou de Minas, né? Curtindo a Rádio Disney, de onde quer que você esteja, pode mandar sua mensagem, tá? E contar pra gente como é que tá aí pra você, tá curtindo a playlist, tá matando a saudade de vários sons que fizeram parte aí da sua infância, da sua adolescência, esse é o Clássicos. Yasmin, boa noite Rádio Disney, curtindo muito também, alô Maurício, na sintonia da Rádio Disney. Quem mais? Flávio tá com a gente. Boa noite, Pedrão. E aí, curtindo também a Rádio Disney? Valeu demais, tá? Pela sua companhia. E agora? Agora a gente vai de mais informação pra você aqui nos 91.3.
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0: Escuta essa história. Até entre gigantes do rock rolava uma disputa criativa daquelas, tá? Mick Jagger revelou ao ouvir a música The Gin Genie de David Bowie e disse que ele tinha roubado suas ideias, tá? Bowie, sem desviar, teria respondido que era uma homenagem. No fim, o que saiu dessa troca foi mais um clássico pra conta do rock. Jagger também contou que vivia uma competição diferente com Bowie e John Lennon. Com um, a briga era por reinvenção. Com o outro, no sarcasmo e nas respostas afiadas. É aquela prova de que na música até a rivalidade pode virar combustível para hits inesquecíveis, né?
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Rádio Disney, é tudo com Aerosmith. Agora 11 horas 35 minutos. Ó, você tá sabendo, né? Você já tá muito bem informado que Harry Styles tá chegando com tudo. E a partir desse sabadão, a

0: Você tem que fazer 943-999-130, nosso contatinho quente, salva o nosso WhatsApp, porque rolou Harry Styles. Você manda na hora. Hashtag me leva pro show.
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0: liga pra mim, 11h47. Ó, última chamada pra você concorrer a par de ingressos para o Família no Parque. 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Você já sabe, né? É tudo!
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0: também, queridão. Valeu. Nossa produção vai fazer contato contigo aí nos próximos dias pra você poder aproveitar esses ingressos e curtir com a sua família. 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

Rádio Disney, é tudo B.O.B. Bruno Mars, Nothing on You. Então você já anota essa daí na sua listinha, porque você precisa de quatro músicas na sequência da playlist do final de semana Rádio Disney. Anota.

Todos seguem com o projeto Na Tora 2 e lançam 4 novas faixas nesta semana ao lado de Kleber e Cauã. O novo EP ainda traz releituras de músicas conhecidas e mantém a proposta de aproximar a dupla do público. Os próximos clipes serão liberados aos poucos e o projeto ainda vai ganhar uma nova etapa com participação de Panda. Harry Styles está oferecendo ingressos para o show do dia 24 de julho no Morumbi, mas tem uma condição. Os fãs precisam participar de uma ação voluntária, tá? A iniciativa faz parte do projeto Earth Together Together e nessa etapa a parceria é com a ONG SP Invisível. O voluntariado acontece hoje, dia 18, sabadão, em São Paulo. E quem for selecionado ganha entrada para a última noite da turnê no Brasil. Selena Gomez está de volta ao universo dos feiticeiros de Waverly Place. A Disney divulgou o trailer dos 4 episódios finais.

0: retorno promete fechar a história com nostalgia e muita expectativa para os fãs da série.
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0: Rádio Disney, meia-noite 28. Vambora! Pra frente, anotando as musiquinhas aí, porque temos um iPhone 17 na jogada, meus queridos. Rádio

0: você tá fazendo aí neste sabadão, além de anotar música, porque a galera aqui tá bombando. Ó, todo mundo fazendo dever de casa bonitinho, muito bem. Uma salva de palmas para eles e elas. Isso aí, galera da madrugada que tá aí rompendo noite adentro, você que tá trabalhando, você que tá curtindo, lagartixando, porque sim, porque pode, então aproveita, você que tá enrolando pra dormir aí, eita, meu Deus, vai ter que acordar cedo amanhã, é? Quer dizer, hoje, já já, força, hein? Força, presta atenção e vambora que tem mais música boa pra você anotar aqui na promoção, esse iPhone é meu.
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0: I've coming. Bota na sua listinha aí, hein?
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0: Se você curte filme grandão, não pode perder essa. O diretor Christopher Nolan encara uma das histórias mais famosas de todos os tempos, a Odisseia. Estreou nos cinemas e promete transformar a jornada de Odisseu numa aventura daquelas de tela gigante com um elencaço, Matt Damon, Tom Holland, Zendaya, Charlize Theron, Anne Hathaway. Pra quem não conhece, essa trama nasceu muito antes de Hollywood existir. É um poema épico escrito pelo poeta grego Homero, cheio de criaturas místicas, sereias, deuses e desafios no caminho de volta pra casa. É daquele tipo de história que a gente ouve há anos, mas agora ganha nova cara nas mãos de um diretor conhecido por fazer o público sair do cinema pensando.
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garra do que o Brasil foi no maior campeonato de futebol do mundo mundial, que agora acaba amanhã, né? Hoje é sábado, acaba domingo. Hoje se define o terceiro lugar. E amanhã, quem leva a taça? Argentina ou Espanha? Espanha ou Argentina? O que você acha, hein? Ai, ai, ai, ai, fortes emoções. Bom, eu tô indo embora. Tô indo nessa. Obrigada demais pela sua companhia até aqui. Vou deixar um montão de música boa pra você continuar participando da promoção. Esse iPhone é meu, beleza?

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tudo bem? Tudo certinho? Bora aqui, CW, tamo junto nesse sabadão. Aliás, vambora, né? Aumentar o volume do seu rádio e você junto com...

0: rádio Dizem É Tudo, chegando muita música boa pra você nessa noite, nessa madrugada. Como é que você tá por aí? Tudo bem? Tudo certinho? Tá curtindo aí muita música boa? Com certeza, né? A sua playlist tá aqui, junto nos 91.3. E pra você também aí, que foi bom de palpite, cara, saiu a TV de 85 polegadas, a Smart TV que tá indo agora pra Carla Moreira Rodrigues dos Santos, fim do fone 6917. Ela aí que acertou o palpite da final, né? Da grande final do maior campeonato de futebol do mundo e vai assistir aí em grande estilo, grande mesmo. 85 polegadas! Que loucura! Você vai acompanhar tudo isso lá no nosso Instagram, tá no arroba Rádio Dizem Brasil. Você vai ver tudinho como é que foi essa entrega dessa TV enorme, que até eu tô querendo pra mim também. Vou lá descobrir onde é que a Carla mora, vou lá assistir com ela. Que maravilha, viu? Carla, parabéns, querida, tamo junto. E você pode ser o próximo ganhador de qualquer promoção, basta estar aqui com a gente, sempre nos 91.3.
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0: Fala aí, turma, tudo certinho? Bora aqui, CW, tô junto contigo aí nessa madrugada de sábado e você curtindo muito o som irado, não é verdade? É tudo!
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1: Preste atenção nessa história.
2: Pode ver, tá de boa.

turminha, tudo bem? Como é que você tá por aí nesse sabadão? Tudo certo? Por aqui, CW, tô junto contigo nessa madrugada de sábado e você também curtindo um monte, não é? É tudo!

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1: Eu acho que você tem que mandar aquela mensagem. Mas manda o que tá no seu coração. Porque se fosse eu falaria mais ou menos assim.
2: Ei, boa noite. Antes de te bloquear, eu só vim te dizer que a partir de hoje pode tocar o terror, fazer o que quiser fazer. A boca é sua, curte sua farra. Sinto mais nada.
1: Não, apaga, apaga, apaga.

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0: Fala aí, turminha, tudo certinho? Bora aqui, CW, tô junto contigo nessa madrugada de sábado. Vambora com mais... 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
0: Simbora, turminha, com mais música pra você! Bora aqui, CW, tamo junto nesse início de final de semana, até porque sabadamos, não é verdade? É tudo!

0: Simbora, turminha, com mais música! Por aqui, CW!
1: É o menino de papai, é!
0: Sou eu junto contigo nesse sabadão!

0: Rádio Disney, é tudo, tá aí pra você, chegando muita música boa nesse final de semana aí pra você que tá curtindo, viu? Seguinte, tem cada vez mais gente chegando aqui pra curtir o final de semana junto com a Rádio Disney, né? 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O que você tem que fazer? Você tem que anotar uma sequência com quatro músicas que você tá escutando aqui no sabadão, no domingão, aqui no nosso final de semana, e mandar pro nosso WhatsApp com a hashtag Esse iPhone é meu. Imagina só, hein, você aí, ó, daquele jeito, no estilo, com o iPhone 17, causando inveja pra geral. É bom, não é verdade? É bom demais. Então vem pra cá agora, anota aí uma sequência com quatro músicas, vai mandando pra cá. Quanto mais você manda, mais chances você tem de ganhar esse iPhone 17. Você sabe, né, que a melhor playlist tá aqui, nos 91,3, junto com a Rádio Disney. A melhor playlist pro seu final de semana com o iPhone 17 é aqui na Rádio Disney.
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0: Sabadamos! Tudo de bom pra você aí! CW junto contigo pra trazer tudo de bom e do melhor. 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É tudo!

0: com mais música chegando pra você agora. CW junto contigo, trazendo uma hora direto sem nenhum intervalo comercial. É tudo!
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0: Gente, acabou, viu? Acabou nada, tá só começando o nosso sábado e você aí curtindo de monte desde cedo, não é verdade? O início do seu final de semana junto com a Rádio Disney fica muito melhor. Tô ficando por aqui, mas a gente se encontra aqui durante os 91.3, durante o dia e durante a semana também. Beijo grande, valeu, tchau!
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10: Bom dia, time da manhã. E aí, tudo certinho? Tá curtindo as férias? Tá trabalhando? Tá estudando? Mas você tá aqui, ó. É tudo! Bom dia, bom dia! Bora que bora! Eu, Suzana Abreu, tô chegando pra ficar junto com você até o meio-dia. E claro que eu já trouxe aquele presente que eu sei que você quer. Eu sei que você tá aí em clima de férias, tá querendo levar a criançada pra se divertir? Então atenção que eu já cheguei com 4 ingressos pro Aquário de São Paulo, hein? Olha, passeio em família, bom demais! Vai ver lá os animaizinhos, as aves, os peixinhos. Então manda mensagem 943-9991-30. Neste sabadão temos 16 graus aqui de temperatura. Será que vai ficar calor? Será? Máxima para hoje 24 graus. E vou te dizer, viu? Ó, o estado de São Paulo já vai sofrer aquele veranico a partir de hoje. Ou seja, as manhãs com temperaturas mais a menos, como tá agora, né? Ainda tô aqui com essa blusa me esquentando, mas as tardes elas vão ser mais quentes daqui pra frente. Então, bora que bora. Leva o casaco se for sair, se for trabalhar, se for estudar. Mas, ó, fica junto com a gente que você tá com a melhor playlist do seu final de semana. Bora, time da manhã. 943-99-9130. Manda mensagem, participa.
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0: Rádio Disney é tudo Zé Neto e Cristiano, notificação preferida. A minha notificação preferida é a sua mensagem aqui no 943-99-9130. Bora saber quem tá no time da manhã aqui junto comigo.
1: Bom dia, Rádio Disney, tudo bem?
0: Tudo.
1: Eu quero esses ingressos pra levar minha família, hein?
0: Pode
1: deixar.
0: Minhas
1: filhas vão adorar. A Rádio Disney é tudo!
0: Valeu, Emerson!
1: Toca Rio Negro e Solimões pra gente!
0: Pode deixar, tá anotadíssimo aqui o seu pedido. Um beijo pra você, bom dia de trabalho aí. Tá valendo aqui pra você 4 ingressos pro Aquário de São Paulo. Bora, time da manhã! Que além desse prêmio que a gente tem agora, você sabe que já tá rolando aqui a promoção do iPhone 17, né? Então eu tô vendo a galera, Jennifer já mandou aqui, a Carla também. Pessoal, tá anotando 4 músicas na sequência. Com a hashtag Esse iPhone é meu, você já tá concorrendo. Bora, time da manhã! Cada vez mais gente chegando aqui pros 91.3 e cada vez mais você mandando mensagem 943-99-9130. Rádio Disney é tudo!
2: Não tem jeito, meu compadre. Vambora!

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0: Rádio Disney é tudo Maroon 5. E aí, você tá notando? Antes teve Shakira, Hips Don't Lie. Tô falando isso porque você sabe que já tá final de semana aí, né? Já chegou. E com ele, chegou também o iPhone 17 pra você curtir aqui com a gente nos 91.3. Pra você que ainda não tá sabendo, olha, a partir da meia-noite de ontem, que já vira sábado, você já pode mandar 4 músicas que você ouviu na sequência. Em seguida, você já coloca a hashtag Esse iPhone é meu. Com isso, você já vai estar concorrendo. Claro que quanto mais você mandar, mais chances você tem de ganhar esse iPhone 17. Mas é só válida para a sequência de sábado ou domingo. Ouviu 4 músicas? Já dei uma dica. Já falei 2 músicas que tocaram agora, hein? Anotou? Manda pra gente. 943-99-9130. O Eduardo tá aqui mandando mensagem também, porque tá querendo levar o quê? Os 4 ingressos pro Aquário de São Paulo. Ó, 4 ingressos dá pra você levar boa parte aí da sua família, hein? Vai curtir aí um dia incrível. O Aquário de São Paulo, ele tem mais de 3.500 animais. Olha que passeio animal, hein? Bom demais. 943-99-9130. Tô esperando sua participação. Não marca a bobeira que eu já volto.
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1: Rádio Disney é tudo. Panda, eu te seguro. E você vai segurar a emoção de ganhar uma viagem pra Orlando? Ah, tá chegando. É experiência que você só vive aqui nos 91.3. Mas ó, calma, segunda-feira a gente te explica certinho. Mas você sabe que aqui na Rádio Disney, quando tem viagem, você sabe que tem passagem, tem aquele café da manhã maravilhoso, tem seguro viagem, guia brasileiro pra te ajudar. Então não desgruda aqui dos 91.3, que tá chegando novamente a Rádio Disney com o avião. Ai, é bom demais, né? Não desgruda que a gente vai te contando que, ó, vai ser aquela viagem. Vai ser. Segura a emoção aí, hein? Mas, ó, manda mensagem aqui no final dessa hora. Ainda tenho 4 ingressos pro Aquário de São Paulo. 943-99-9130. Quem é time da manhã? Que tá aqui junto comigo?
2: Bom dia, Su.
1: Bom dia.
2: Tatiane Correia, indo trabalhar na sua companhia.
1: Oba!
2: Obrigada por fazer mais um dia de companhia aqui. Um trabalho comigo.
1: Obrigada.
2: Rádio Disney é tudo.
1: Bom trabalho pra você, sua linda. Beijo. E ó, pra quem tá indo trabalhar, estudar, fazer suas coisinhas, atenção que a linha 8 Diamante tem maior intervalo, hein? Devido à manutenção na região entre Júlio Prestes e Barra Funda, os trens da linha 8 Diamante estão circulando com maior intervalo nesse trecho. Bora, time da manhã. Deixa eu mandar um beijo também aqui especial pra Ângela, que tá fazendo aniversário. Parabéns, sua maravilhosa. Aproveita seu dia. Fica junto com a gente, 91.3.

0: Rádio Disney é tudo, Ana Castela. Essa é novidade, hein? É que eu não te esqueci. Olha, e você? Você não me esqueceu também, né? Time da manhã tá junto comigo. Até o meio-dia aqui, mandando mensagem, participando das promoções. E quem não vai esquecer também, sabe quem é? É a Carla Moreira Rodrigues dos Santos. Essa maravilhosa, ela acertou o palpite da final do maior campeonato de futebol do mundo e levou a Smart TV de 85 polegadas. Maravilhosa, hein? Certeira, hein? Ó, eu quero fotos, hein? Quero imagens, imagens dessa TV aí na sua casa. Parabéns, lindona. Fica ligado que aqui a Rádio Disney tem as melhores promoções e presentes pra você. Inclusive, já já vou falar mais da promoção do Harry Styles, hein? Já pensou você em um acompanhante? Mas ó, falando em presente, quem se deu muito, mas muito bem agora e vai aí e sabe aonde? No aquário? Vai ser aqui essa maravilhosa, Jéssica do Amaral, 4566, falou que vai levar a filhota e dois sobrinhos quando ela se inscreveu aqui, colocou. Parabéns, sua linda, beijo pra você, ó, 4 ingressos. Galera, criançada tá de férias? Vai aproveitar aí. Ó, vai tirar muita foto, vai postar nas redes sociais, vai marcar a gente, @ Rádio Disney Brasil. Continua participando aqui que já já eu falo presente da próxima hora.
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0: E você tá caçando um programa cheio de opções para curtir sem gastar com entrada? Então se liga que o Memorial da América Latina também entrou no clima julino, nos dias 18 e 19 de julho, das 11 da manhã às 9 da noite, com Arraial no Memorial. O evento junta Festival do Morango, comida árabe, sopas, fatias de bolo, quadrilhas, shows e mais de 100 expositores. Esse rolê ainda tem espaço infantil, área de compras e acesso fácil para quem vai de metrô ou CPTM também, já que o Memorial fica no lado ao lado da estação Barra Funda. É daquelas dicas para você ir em família, com os amigos ou até mesmo com o seu pet, hein? Então aproveita aí que aqui sabe que tem dicas para você.
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0: E aí, time da manhã, tá fazendo o que de bom? Tá acordando agora? Ó, os termômetros já registram 16 graus aqui na região da Paulista. Máxima não deve ultrapassar os 24 hoje. E você, tá fazendo o que de bom? Tomou aquele café? 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É tudo?

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0: Rádio Disney é tudo. Matheus e Cauã, Tô com Moral no Céu. Antes teve Terry Swims. Anotou? Mais uma música pra concorrer ao iPhone 17? Então manda mensagem. 943-99-9130 tem a sua participação aqui junto com a gente. Tá valendo pão de queijo pedacinho no sol. Não esquece, hein? Bom dia!
1: Bom dia, Suzana, Cristina de Osasco. Me coloca aí no sorteio do pão de queijo, por favor.
0: Tá concorrendo.
1: Coloca isso no sorteio. Rádio Disney é tudo.
0: Tudo! Boa sorte, Cris!
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0: Styles, ah, olha só que o time da manhã tá aqui, sintonizadíssimo. A Natália Quaresma ouviu a música do Harry Styles, fez o quê? Mandou aqui pra gente, me leva pro show, a hashtag me leva pro show. Certinho, quem mais? Tem uma galera aqui, ó, que tava ligada. João Pedro também mandou a hashtag. Quem mais aqui? A Sofia, Solange Garcia também mandou. Por que eu tô falando isso? Quem ainda não tá sabendo, ó, avisa a galera aí, seus amigos, familiares, pra tá ouvindo a Rádio Disney, porque toda vez que você ouve Harry Styles aqui nos 91.3, você concorre ao quê? Aí pro show, é, você e um acompanhante, já pensou? Vai ser no dia 24 de julho, lá no Morumbis, então com a Rádio Disney é tudo, tá perfeito esse rolê, não tá? Ainda mais julho que tá de férias, aí a maioria das pessoas vai curtir um showzaço com quem você mais gosta. Então, manda a hashtag aí, me leva pro show. Gente, ó, WhatsApp, não dá nem mais pra mandar beijo. Que agora, ó, tá cheio de mensagem aqui, me leva pro show, a Sara aqui mandando. Galera, aproveita, fica ligado, porque não é só essa promoção não, inclusive você pode estar anotando a música do Harry Styles, a do Neo que tocou antes aqui, mandando 4 músicas na sequência, você sabe, manda também com a hashtag esse iPhone é meu e pronto, você já tá concorrendo ao iPhone 17. Time da manhã, manda mensagem, participa, porque Rádio Disney é tudo.
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7: Time da manhã, tá acordado? Então bora mandar aquela mensagem aqui pra concorrer no final da hora. Pedacinho do sol, tô falando do melhor pão de queijo. 943-99-9130. Não esquece de colocar o seu nome completo e participar das outras promoções, hein? Anota 4 músicas na sequência que tá valendo iPhone. Sabe a hashtag? Esse iPhone é meu.

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0: Rádio Disney é tudo, Ana Castela, tô voltando. Teve também Bad Bunny, você sabe, né? Anotou quatro músicas que tocaram aqui, uma na sequência da outra. Mandando pra gente com a hashtag Esse iPhone é Meu, você já concorre ao iPhone 17. Lembrando que essa promoção é válida somente para os finais de semana. Ou seja, a partir de sexta, meia-noite, assim que vira meia-noite um, já tá valendo. E domingo até meia-noite também, tá bom? Ó, lembrando também que tá valendo aquele pão de queijo, pedacinho do sol. Pra concorrer, 943-99-9130. Time da manhã, quem tá junto comigo aqui, ó.
1: Bom dia, Rádio Disney. Bom dia, sou aqui a Manu. E eu queria muito pedir pra você me colocar pra concorrer. Olá. Esse iPhone. Porque, ó, eu tô participando direitinho, anotando tá todas as músicas. Então, por favor, me coloca pra concorrer. Um beijo, Rádio Disney, é tudo.
0: Ô, oh, maravilhosa, um beijo pra você, Manu. E tá mesmo, ela mandou várias sequências aqui. Manda mais, Manu, torcendo por você. 943-99-9130. Lembrando que é segunda-feira. Serginho e eu vamos falar aqui de uma promoção que tá chegando. Com destino a Orlando, é o avião Rádio Disney.

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0: Rádio Disney é tudo. Assim. Gustavo Mioto, Mari Fernandes, eu gosto assim. Quando você manda mensagem aqui no 943-99-9130, quando você segue a gente lá no Instagram, arroba Rádio Disney Brasil, e principalmente quando você manda quatro músicas que você ouviu na sequência, na playlist do seu final de semana, que é aqui nos 91.3, e manda com a hashtag Esse iPhone é Meu. Pronto, com isso você já tá concorrendo a um iPhone 17. Então, time da manhã, cada vez mais gente chegando aqui pro time da manhã, eu quero que esse iPhone saia pra você. Então, manda! Quanto mais sequências você mandar, mais chances tem de ganhar. Falando em prêmio, em presente, kit pão de queijo, pedacinho do sol aqui, tem queijo mesmo saindo pra Rosimeire. Vitor, final do telefone 2156. Ô, Rose, esse daqui tá garantido pra você, tá bom? Um beijo, obrigada pela sua participação. Ó, não desiste, porque já já tem muito mais presentes pra você.
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10: É isso aí, não desiste, porque aqui tem prêmio toda hora. Lembrando você que tem que mandar mensagem com nome completo, 943-99-9130. Você aí gosta do som dos fliperamas? Os videogames aqui, raridades, colecionáveis, campeonatos de jogos? Ah, então você sabe o que tá valendo nessa próxima hora, né? Par de ingressos pro Retrocon. Manda mensagem, 943-99-9130.

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Rádio Disney é tudo, Cristiano Araújo, Caso Indefinido, mais uma música pra você anotar. Quem tá chegando aqui nos 91.3 não tá sabendo? Voltou o Laranjinha, iPhone 17 pra você. É isso mesmo, anota quatro músicas que você ouviu do final de semana, tem que ser aqui a partir de sexta-feira, meia-noite e um já tá valendo, e até domingo, meia-noite também tá valendo. Anotou quatro músicas, manda pra gente, esse iPhone é meu. Boa sorte, time da manhã. Lembrando pra você que tá valendo também agora, par de ingressos pro Retrocon, que vai acontecer nos dias 24, 25 e 26 de julho, no Expo Center Transamérica. Pra você que gosta de games, pra você que é fanático por campeonatos de jogos, revistas de videogames, aquelas raridades, você faz coleção? Então manda mensagem aqui, participe, boa sorte, o resultado sai no final da hora. É um bom momento pra você ir passear, levar os filhos, levar sobrinho, levar o seu amigo aí de infância, talvez, também, não é? Então, boa sorte! Deixa eu mandar um beijo aqui pra Bia, que tá na sintonia, obrigada pelo carinho. A Thaís também mandou mensagem, João Carlos, todo mundo aqui nos 91.3, obrigada, viu? Tem mais gente aqui mandando. Duarte também falou aqui, ó, gostaria de desejar aqui um beijo pra filhota Pietra, que completa 15 aninhos. Ô, Elton Duarte, beijo pra você. Eles estão em Campo Maior, é isso? Beijo, beijo, obrigada. Todo mundo curtindo os 91.3 e obrigada a você que também tá curtindo a nossa programação através do Disney Plus. Fica com a gente porque Rádio Disney é tudo!

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0: Rádio Disney é tudo, Adele. Aqui nos 91.3, tocando tudo que você gosta, afinal a sua playlist do final de semana tá aqui. Então manda mensagem, pede a sua música também. Agora, quem aí que é fã do Harry Styles? Ah, você sabe que toda vez que você escuta aqui Harry Styles nos 91.3, você manda pra gente a hashtag me leva pro show, porque a Rádio Disney vai fazer isso por você. Ah, a gente quer levar você pra curtir esse showzaço no dia 24 de julho com você e mais um acompanhante. Você vai escolher quem você quiser pra tirar muitas fotos, fazer vídeo, postar nas redes sociais, marcar a gente lá no arroba Rádio Disney Brasil. Então fica ligado. Por quê? Porque mandando a hashtag me leva pro show, até o dia 23 de julho, vai ter todo dia ingresso pra você. É, só aqui nos 91.3, então não desgruda. Ó, eu sei que a Júlia é super fã, tá aqui mandando mensagem, né, Ju? Ai, eu tô torcendo por você. Quem mais aqui? A Carla também mandou mensagem, beijo. A Bia, cadê os fãs aqui do Harry Styles? Boa sorte, manda mensagem, não desiste.
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9: Bom dia, time da manhã. O que você tá fazendo de bom, hein? Tá levando a gente de carona? Tô vendo aqui que o Benjamin, Davi, Arthur e aqui, ó, vou encontrar ainda o Caio e o Benício. Tão curtindo a Rádio Disney, essa galera tá toda no carro dando carona pra gente. Obrigada pelo carinho, pela sintonia. Ó, participa porque no final dessa hora tem par de ingressos pro RetroCall. Então, bora! 943-99-9130. Manda mensagem, se inscreve, participa, porque você está na melhor que é.
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0: Rádio Disney é tudo, Guilherme Benuto, filho da mãe. E você tá aí curtindo a Rádio Disney? De qual lugar? Participa mandando sua mensagem 943-99-9130. 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Bom dia, bom dia.
1: Oi, Rádio Disney. Oi, sou aqui a Manu. E eu queria muito concorrer esses ingressos pro Retrocon, que eu queria levar meu pai, que adorava esses jogos.
0: Olá.
1: Mas o tempo foi passando, né? Não tem muito mais esses jogos. Mas eu queria muito esses ingressos pra levar ele. Um beijo, Rádio Disney é tudo.
0: Tá vendo? Olha lá, um rolê em família. Levar o pai, levar a mãe. Gente, jogo é pra família em toda. Videogame é a família toda curtindo. 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

0: De Disney é tudo, Luan Santana, Morena. Mais uma música aí pra você anotar. E aí, time da manhã, já anotou quantas sequências? Manda pra gente, 943-99-9130. Quanto mais músicas você anotar que ouviu na sequência e colocar a hashtag Esse iPhone é Meu, mais chances você tem de ganhar. Essa promoção é válida somente pro final de semana, pra sábado e domingo, tá bom? Então, time da manhã, bora mandar, porque tá fácil, hein? Quero esse iPhone 17 pra liberar pro time da manhã, não é mesmo? Quem é time da manhã e tá junto comigo aqui? Manda mensagem, participa. Quem mandou mensagem, se inscreveu pro Retrocom e ganhou agora? Ah, posso revelar? Posso? Ô, Nath! Natália Soares Alexandre, final do telefone 6958. Parabéns, foi você, viu, sua linda? Você vai curtir esse evento maravilhoso. Tem games antigos aí pra você relembrar, pra você matar saudade, não é mesmo? Vai levar quem, hein? Conta pra gente. Ó, não fica triste quem não ganhou agora, que na próxima hora tem mais presente. Você já quer que eu revele? Calma, já eu vou revelar. Fica ligado nos 91.3, porque aqui tem promoções e presentes o tempo todo pra você.
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13: Ei, não mexe na sintonia não. Deixa na Rádio Disney que tá começando mais um Together. É, Marco Luque, Jackson 5, Mary Gale, Priscila, simplesmente Mustafari. Sei lá quem vai responder, mas a pergunta é boa, se liga.
14: Olha a mensagem, hein?
15: Boa tarde, Marco e Luque. É, meu nome é Rafael, sou do Campo Limpo e eu faço trabalho com entrega. Eu tava olhando no aplicativo aqui, do nada cantou uma entrega, o cara pediu um rolo de papel higiênico. Será que ele tava precisando pra quê?
13: Bom, a pergunta tá no ar. Quem vai responder isso pra nós? Gira, moleque.
16: Mustafari.
13: Pronto. Opa, essa pergunta tinha que ter caído pra Jackson. Me evitaria ilustrar essa questão, papá. Na minha própria mente, né? Porque minha mente trabalha com imagens. Aí, Rafão, adivinhe, pai. Faça a gentileza de tentar adivinhar isso sem me expor ao devaneio que essa questão vai me proporcionar. Porque pra mim parece claro todo esse cenário, entendeu? Mas agora sou eu que lhe pergunto. Por acaso você demorou pra chegar, papá? Ele pediu o quê pra você jogar pela janela? Era prédio, porque se demorou, papai, o dilema não foi seu, foi dele, papai, que ficou sentado no trono uma hora. Você já fez isso, papai, a perna do Messi. E aí quando o interfone toca, como é que ele fez pra levantar, pra ir atender, entendeu? Como é que ele foi até lá, papai? Usou o quê? Pra dar aquela segurada provisória, né? Não dá pra entender. E aí é cada desdobramento que a minha mente oferece, que eu começo a até me entristecer, entendeu? Com a cena que eu nem vi acontecer. Pronto, mas que bom que você fez o seu papel, hein? Agora eu vou dar uma saidinha aqui rápida, viu? Já vai apitar um pedido parecido aí, hein, pai? Não demore! E vocês aí, fiquem na programação da Disney, viu? Que já a gente volta. Ou não, né? Vamos avaliar. Mustafara!
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12: E aí, time da manhã, tá por onde? Tá dando aquele rolezão? Mas você quer um rolê em família? Então vem cá que eu tenho uma dica. Tá valendo nessa hora 4 ingressos pro Aquário de São Paulo. Gente, são mais de 3.500 animais pra você tirar foto, pra você postar nas redes sociais e, claro, ficar aqui sintonizada na melhor playlist do seu final de semana. Manda mensagem de texto ou de áudio pra eu te colocar aqui no ar. 943-99-9130. Fala, Su, me leva pro Aquário. Quero o time da manhã em peso aqui agora, hein? É tudo!

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0: Rádio Disney, é tudo Jorge Mateus. Eu quero só você aqui nos 91.3. Só você, só você. É bom demais, a melhor playlist do seu final de semana tá aqui nos 91.3. E ó, e essa é mais uma música que você pode e deve anotar. Anotou 4 músicas, mandou a hashtag Esse iPhone é meu, você já concorre ao iPhone 17, mas ó, fica ligado, porque a qualquer momento eu posso tocar a música do Harry Styles aqui. E já pensou você, mais um acompanhante, curtir esse showzaço? Quando ouvir a música do Harry Styles, você manda pra gente com a hashtag Me Leva Pro Show. Porque a Rádio Disney vai ter ingresso pra você até o dia 23 de julho. Até o dia 23 de julho. Todos os dias vai ter ingresso pra você curtir mais um acompanhante. Você vai levar quem você quiser. É isso mesmo. Só aqui na Rádio Disney que a gente faz uma promoção dessas, né? Mas ó, quem tá junto com a gente aqui também é a Elisiane. Ô, sua linda, beijo pra você. Você tá aqui junto comigo?
1: Bom dia, Rádio Disney. Bom dia, Su. Quero ir no aquário, levar meu filhinho Vitor, que ele ainda não foi e ele vai amar esse passeio. Me coloca aí no sorteio. Rádio Disney, a rádio que é tudo.
0: Valeu, concorrendo. Boa sorte. Final da hora saiu o resultado.

0: Rádio Disney é tudo. Team Smokers aqui nos 91.3. E aí, time da manhã, anotando, hein? Quatro músicas na sequência. Hashtag esse iPhone é meu. Tá concorrendo ao iPhone 17. Bom demais, não é? E que tal também você curtir uma viagem em Orlando, hein? Viagem inesquecível, com experiências únicas, pra você e um acompanhante. É, você não vai sozinho, não. Você vai viajar com quem você ama. Então fica ligado, porque na segunda-feira a gente vai dar mais informações. E aí sim você vai poder acessar o nosso site, aviãodarradiodisney.com.br. Já pensou? Com tudo pago pra você? 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Então fica ligado, não desgruda mais aqui dos 91.3. 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Agora a não tem presente pra quem tá nas ruas? Ah, calma lá, então peraí.
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11: De volta aqui nos 91.3. E aí, qual música você quer curtir aqui nesse sabadão, nesse final de semana? Pede a sua música 943.

R$ 1.000. Então, na faixa pra você, valendo. 943-99-9130. Manda mensagem, coloca seu nome completo, participa, manda mensagem de áudio também se você quiser.

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0: Rádio Disney é tudo, Henrique e Juliano, Traumatizei. Essa daí é mais uma música que você pode e deve anotar para concorrer ao iPhone 17. Anotou 4 músicas que você ouviu na sequência, manda pra gente. 943-99-9130. Será que vai ser seu, Francine?
1: Bom dia, Rádio Disney. Tô aqui amanhã todinha anotando todas as músicas, porque esse iPhone vai ser meu.
0: Olá, gosto assim. Francine tá com tudo. Tá aí, ó, com os dedinhos cruzados e tá aí otimista. Gosto. Então manda muito mais sequências, tá, Fran? Quanto mais músicas você mandar na sequência, sendo de mandar 4, coloca a hashtag, pronto, para o próximo. 4, hashtag próximo, tá bom? Faz essa sequência, manda pra gente aqui no nosso WhatsApp. 943-99-9130. Lembrando que essa promoção do iPhone 17 é somente pro final de semana. Quem mais tá mandando aqui a sequência também aqui, ó, falando, esse iPhone é meu, não vai ser seu não, Francine. Vai ser da Tati? Tati tá mandando várias sequências aqui no nosso WhatsApp, hein? Quem mais aqui tá mandando várias também? A Mi, beijo pra você, sua linda. Obrigada pelo carinho. João também, motorista de aplicativo, tá junto com a gente. Obrigada pelo carinho, viu? Então, bora, time da manhã, que eu quero ver todo mundo participando, concorrendo a presentes, hein? Porque Rádio Disney é tudo!

0: Rádio Disney é tudo, Zanetta e Cristiano, deu moral. E aí, time da manhã, anotando as quatro músicas na sequência? Sabe o que você vai anotar também? Olha, porque tem um iPhone 17 aqui no final de semana. Quatro músicas, pronto, bonitinho, mandou com a hashtag Esse iPhone é meu, tá concorrendo. 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Já pensou que experiência incrível? E ó, aí você fala assim, mas Su, eu vou sozinho? Não vai, você vai com acompanhante, inclusive pode me levar, viu? Quem não tiver acompanhante, pode me levar. Tô aceitando, viu? Então na segunda-feira a gente vai falar mais sobre isso, mas ó, você já sabe que com a Rádio Disney não é só a viagem, que já seria tudo. Você ainda vai ter hotel com café da manhã, seguro viagem, guias brasileiros, ingresso pra curtir os quatro parques da Disney. É isso mesmo, então não desgruda aqui dos 91.3, que segunda-feira, tem novidade pra você, time da manhã. E ó, falando em presente, quem entrou no clima de férias e vai curtir o Aquário de São Paulo é a Patrícia Salles Falopa. Final do telefone 4755. Só aguarda a mensagem da nossa produção, tá bom, Pati? Vai te orientar certinho como que você faz pra pegar os seus ingressos. Bora? Time da manhã, continua aqui com a gente nos 91.3, porque Rádio Disney é tudo. Agora tem dica, vem.
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0: Se você curte aquele clima gostoso de rua cheia, música no ar e comida boa por todo lado, se liga, hein? O Festival Botecagem chega ao Bom Retiro para juntar rodas de samba e mais de 100 opções gastronômicas num evento grátis e ao ar livre. Para se ter uma ideia, vão rolar shows de nomes como Cacique de Ramos e Samba do Tatu, entre outros. E se é daqueles passeios para você dar uma voltinha e quando você vê, você já tá lá o dia todo. Então anota, hoje e amanhã, 18 e 19 de julho, das 11 da manhã às 11 da noite na Praça Coronel Fernando Prestes, 225 no Bom Retiro, bem ao lado das estações Tiradentes e Luz do Metrô. Chama aí quem você quer pra fazer esse rolê, hein?
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6: De volta aqui nos 91.3. E aí, time da manhã, tá afim de dar um rolê? Tá afim de ver consoles, videogames? 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Curtir exposições? 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Final dessa hora, alguém vai ganhar, pode ser você. 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

0: Rádio Disney é tudo mais uma música aí, Luan Santana, Água com Açúcar. E aí, anotou? Antes teve Post Malone, teve Ed Sheeran, teve Diego e Vitor Hugo. Olha eu dando as dicas aqui pro time da manhã. Anotou 4 músicas, hashtag esse iPhone é meu, pronto. Playlist do final de semana é a que vale, tá bom? Manda pra gente, você concorre a um iPhone 17. E agora, quem tá aqui junto comigo no time da manhã, bom dia! Cadê?
1: Fala, Rádio aí. Disney, tudo bem? Aqui tudo. É o Gabriel. Hoje nós estamos aqui em São Roque.
0: Olá!
1: Porque é aniversário do meu sobrinho, Bento.
0: Oi,
1: faz
0: Bento.
1: 2 anos de idade, o tempo passa.
0: Passa.
1: E nem por isso deixamos de ouvir a Rádio Disney nesse dia tão especial, hein?
0: Ai,
1: sábado tá
0: bom.
1: Tão maravilhoso aqui em São Roque, tá todo mundo feliz e vamos curtir mais um final de semana, claro, na companhia de vocês.
0: Obrigada!
1: Um abraço!
0: Valeu, Gabriel! Um beijo pra você, Bento! Muitas felicidades, aproveita seu dia, tudo de bom! E ó, time da manhã, quando eu tô aqui, ó, colocando essa música, explicando pra você que não sabe ainda, mas a Rádio Disney tem ingresso pra você curtir todos os dias, sabe o que? Harry Styles! Ah, todos os dias vamos ter ingresso pra você, é isso mesmo, até o dia 23 de julho. Então, não desgruda, eu falo, fica sintonizado, colocou nos 91.3, fica aqui, porque quando você ouve a música do Harry Styles, você corre pro WhatsApp e manda a hashtag me leva pro show. Quem será que vai, hein, time da manhã? 943-99-9130, Rádio Disney, é tudo!
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0: 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E também ver de pertinho o seu influenciador, então fica ligado aqui que no final dessa hora tá valendo pra você. 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Já que a gente tá no mês de férias, quer fazer um rolê diferente, não é mesmo? Não desgruda, porque aqui tem as melhores promoções. E claro, não poderia deixar de falar da promoção do iPhone 17, que é válida somente para sábado e domingo. A gente vai liberar mais um iPhone 17 e para concorrer é só anotar uma sequência de 4 músicas que você ouviu e manda pra gente aqui. As 4 músicas com a hashtag Esse iPhone é Meu. A Bianca tá mandando aqui, falou: Esse iPhone é Meu. Bianca Carla, do Itaim Paulista. Beijo pra você. Quem mais aqui tá mandando mensagem no 943-99-9130? Adriano, beijo pra você. A gente já vê aqui pra você a mensagem, tá bom? Fica ligado, não desgruda, porque Rádio Disney é isso, é tudo. 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
0: E aí, time da manhã, tá fazendo o que é de bom? Tá junto com a gente? Então tá certo, manda mensagem valendo par de ingressos pro Retrocon. Bom!

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Araújo, espaçosa demais. E aí, time da manhã tá aqui, ó, em peso, curtindo a nossa programação e mandando mensagem. Ó, a Raquel tá aqui, ó, mandando várias sequências de música. Ô, sua linda! Tomara, hein? Dedinhos cruzados, hein, Raquel? Pessoal, manda mensagem com as quatro músicas que você ouviu na sequência. Com isso, você coloca a hashtag Esse iPhone é Meu e pronto. Você já vai estar concorrendo ao iPhone 17. Lembrando, essa promoção é só para quem é aqui, ó, do final de semana, certo? Participa, não demora, porque ó, quanto mais você mandar, mais chances tem de ganhar. E tá valendo também agora, no final dessa hora, par de ingressos pro RetroCon. Então participa, time da manhã, é tudo!

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0: é tudo Deixa Eu, Murilo Huff aqui. Agora deixa eu falar o quê? Quem levou o par de ingressos pro Retrocon? Vai acontecer nos dias 24, 25 e 26 de julho no Expo Center Transamérica. Rayan Ribeiro da Silva, final do telefone 6442. Parabéns, você vai curtir aí esse evento maravilhoso que é de games, que ó, vai ter influenciadores, vai ter aquela lojinha que você gosta de fazer compras, levar pra casa uma camiseta, quem sabe um console novo ou um videogame novo, não é, Serginho?
1: Vai jogar muito.
0: Opa,
1: olha lá, olha lá, olha lá, olha lá o que eu passo.
0: Olha lá o que ele passa, olha lá, agora vai.
2: E vai, agora vai, vai. Agora tô liberado.
0: Isso,
2: pra falar
0: agora
2: aqui.
0: Agora tá liberado.
2: E vai jogar muito jogo antigo, porque é um evento só pra jogo antigo.
0: Antigo, isso que eu falei.
2: Então você vai,
0: gente,
2: relembrar toda a história do videogame, lógico, vai poder comprar os videogames novos, os jogos novos tem também, mas a intenção é você relembrar todos aqueles jogos que marcaram uma época.
0: Os pais vão poder levar os filhos, né?
2: Isso.
0: Teve uma garota que linda, maravilhosa, falou, eu quero pra levar o meu pai pra lembrar dos jogos. Olha que legal.
2: Inclusive tem promoção exclusiva no Instagram da Rádio Disney pra você levar uma galera.
0: Olá,
2: pra
0: olá.
2: Curtir todos os dias de Retrocon.
0: Olha,
2: e
0: gente.
2: E a gente vai estar lá fazendo a cobertura. E eu, evidentemente, estarei plantado lá a partir de sexta-feira.
0: Aí você pode seguir a gente lá no Instagram, Rádio Disney Brasil, e acompanhar o Serginho fazendo a cobertura desse evento.
2: E segue nós também.
0: E segue nós também.
2: Qual que é o seu, garoto?
0: Também o Suzano Abreu.
2: Eu, Suzano Abreu, o seu?
0: Abreu.
2: Pode me seguir também, Serginho Bralli, Bralle, viu?
0: Aí sim, então.
2: A gente fala de games lá, tudo.
0: É, agora vai ser com o Serginho, toda a programação já vem com o Super Expresso. Fica aí, não,
2: fica
0: só segunda.
2: Aí. Fica
0: não,
2: aí,
0: eu vou embora,
2: não.
0: Mas ainda tem SPN.
2: Conta piada.
0: Ah, é? Você quer uma?
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0: E a Copa do Mundo está todo vapor na sua reta final, mas o Brasileirão Série B na ESPN continua pegando fogo. Criciúma e Vila Nova enfrentam na ressecada aí às 4 horas da tarde. Esse jogo vai pegar fogo e quem ganhar vai se tornar líder da Série B. Se acompanha esse jogo na ESPN e também no Disney Plus. E no mesmo horário, a Macaca entra em campo, a Ponte Preta recebe Goiás no estádio Moisés Lucarelli. Ambos vivem em situações diferentes. O Goiás, ele luta pelo acesso e a Macaca amarga aí a vice-lanterna. Para fechar os jogos das 4 da tarde, o Sport Recife enfrenta o Operário do Paraná na Ilha do Retiro. Os fantasmas aí vivem uma fase boa e está na terceira colocação buscando até um possível título. 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

3899-9130 e a gente toca. E aí, que tal pedir a sua? WhatsApp liberado. Rádio.

7 pra casa. 4 é o mínimo. Quiser levar mais, você manda mais sequência aí. 4 músicas da playlist do final de semana. 943-99-9130. Combinado assim? Ah, quer mais presente? Sim, nessa hora valendo um voucher pra hamburgueria Burger. Tá fim? 943-99-9130. Manda aquele áudio, tá concorrendo, tá bom? Só lembrando que estamos no final de semana, horário do almoço. Combina esse voucher da Burger, né? Um hamburguinho aí, um smash burger por nossa conta. Quem vai? Quem vai? Quem vai?

0: Não foi? Quer ir de novo?
1: Você sabe que a gente tem um monte de ingressos pro show do Harry Styles. Quer? Sobe a hashtag me leva pro show 943-99-9130. Vamos deixar combinado assim. Ouviu Harry Styles? Você manda a hashtag. Todo dia tem ingresso pra você, tá bom? Ouviu Harry Styles? Ou seja, agora, hein?

0: Então calma que a gente resolve esse almoço hoje aí, valendo! Voucher da Burger, hamburgueria pra você, hein? Pronto, almoço de sabadão tá reservado e combinado aqui já. 943-99-9130. Sabadão pode hambúrguer, pode? Férias então pode hambúrguer, não pode?
1: A história é mais
0: então boa. Última chamada, manda aí.

tudo certinho com você. Como vai este sabadão? Time descanso, time rolê ou time curtindo este solzinho depois de vários dias de frio, né? Ó, bora almoçar por nossa conta? Não é qualquer almoço não, hein? Hamburgueria Burger. O Elaine Correia da Silva, final do telefone 0565, ganhou, Lili! Parabéns, hein? Vai por nossa conta lá no Burger, comer um monte de coisa gostosa por nossa conta, tá bom? Depois marca a gente, posta, pra gente ficar com fome aqui, tá bom? Obrigado pela participação, valeu todo mundo que mandou mensagem nessa hora, mas final de semana já sabe como é que funciona, né? Além de você ganhar um iPhone 17, só precisa anotar 4 músicas e mandar pra cá com a hashtag esse iPhone é meu, aí já tá concorrendo, de hora em hora também tem presente pra você. Então a partir de agora, quem tá de férias aí quer jogar videogame, bom, quer jogar videogame? Jogar videogame, mas levantou a mão ali, jogar videogame ali também, então tá. Então...

0: mostrar pra nova geração como eram os videogames da sua geração. Ou levar alguém da geração passada pra relembrar esses jogos aí. E sem contar que tem lojinha também pra comprar lá. Vamos, 943-99-9130, manda aquele áudio e já tá concorrendo, tá bom?
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0: 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Boa tarde.
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0: Rádio Disney, tudo Chopper Room, Good Lucky Baby, 1:12 em São Paulo, 943-99-9130. Quem tá com a gente?
1: Boa tarde, Serginho, Márcio Paixão falando. Serginho, oi, me coloca nesse sorteio aí do Game Retro. Retrocom? Meu filho é fanzaço. 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
0: Pode deixar, meu querido, concorrendo aqui, resultado no final da hora, hein? Seu filho é dos meus, hein? Fala a verdade, videogame é bom demais, né? Agora tem Matheus e Cauã junto com a Anitta, ao vivo e a cores. Boa tarde pra geral, boa tarde todo mundo.

0: você pra todos os minutos do seu dia e da noite. Então anotou 4 músicas no mínimo, manda pra cá com a hashtag, esse iPhone é meu, 943-99-9130. Tá pelas ruas de São Paulo e quer presente também, pensamos em tudo. E aí, partiu?
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0: Santos, Luz Control, anotou mais uma. Quatro músicas, já tá apto pra participar e levar esse iPhone. Com quatro músicas, semana pra cá, hashtag esse iPhone é meu e já tá concorrendo. Quem quer iPhone?
1: Oi, Rádio Disney, eu e Serginho, tudo bem? Aqui é a Manu. Eu queria muito que vocês me colocassem pra concorrer esse iPhone, porque eu tô desde manhã participando da promoção do iPhone.
0: Que é o iPhone?
1: Eu mandei muita música.
0: Pô,
1: eu queria muito que vocês me colocassem pra concorrer.
0: Tá bom.
1: Por favor, um beijo, Rádio Disney, é
0: beijo.
1: Tudo.
0: Beijo, é muito simples pra concorrer, quatro músicas. É o mínimo, quiser mandar mais quatro, múltiplos de quatro, pode também.
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0: Saudade, diz, né? Tudo, Felipe Rodrigo, só ignora. 1h58 em São Paulo, anotou mais essa música? Quatro músicas te dá direito a concorrer esse iPhone 17 só no final de semana. Esse iPhone é meu, é a hashtag que você tem que mandar no nosso WhatsApp. E quem mandou mensagem no nosso WhatsApp tá levando o prêmio da hora, que era a parte de ingresso pra Retrocon, que rola dia 24, 25 e 26 de julho no Expo Center Transamérica. Vai jogar um monte de videogame retrô, vai relembrar a história dos games. Vai conhecer um monte de influenciador de game. Parabéns pro Flávio Correia Silveira, final do telefone 0505, ganhou, meu bom. Parabéns, hein? Tudo seu, nada deles. Tem um monte de ingresso da Retrocon ainda. Se não foi dessa vez, daqui a pouco tem mais presente. Final de semana é assim, é prêmio de hora em hora. Se você, inclusive, quer o par de ingressos pro show do Harry Styles, fica aqui com a gente que já já tem o som do Harry Styles. Ouviu, manda pra cá. Concorrendo, hein? Concorrendo também, valendo. Todo dia tem ingresso do Harry Styles pra você. Agora, quer uma diquinha?
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0: Se você curte filme grandão, não perde essa. O diretor Christopher Nolan encara uma das histórias mais famosas de todos os tempos, A Odisseia. Estreou nos cinemas e promete transformar a jornada de Odisseu numa aventura daquelas de tela grande. Com um elenco de peso, é Matt Damon, Tom Holland, Zendaya, Charlize Theron, Anne Hathaway. Pra quem não conhece, essa trama nasceu muito antes de Hollywood existir. É um poema épico, escrito pelo poeta grego Homero, cheio de criaturas místicas, sereias, deuses e desafios no caminho de volta para casa. É daquele tipo de história que a gente que ouve há anos, mas agora ganha cara na telona. Então, ó, filmaço para você, hein? Tá nos cinemas.
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0: Então, bora que tá rolando mais um final de semana, sabadão 18 de julho, com solzinho, com calor 25 graus. E você aproveitando como esse calorzinho, hein? Tá de férias ou no trampo? É tudo!
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0: Bora então pro nosso desfile das campeãs. A partir de agora, os 20 sons mais pedidos por você durante toda a semana no Ranking Rádio Disney. Eu sou o Serginho, tô aqui pra te fazer aquela companhia e pra tocar esses 20 sons pra você, tá bom? Inclusive, agora tá mais fácil pro iPhone. Você sabe que tem iPhone 17 pra você no final de semana. Esse iPhone é meu, é a hashtag tem que subir no 943999130. Mínimo de 4 músicas, uma sequência de 4 músicas no final de semana. Por que que no Ranking em Rádio Disney tá mais fácil? Porque agora a gente vai colocar número nas músicas, então é mais fácil você anotar, já tá tudo com um númerozinho bonitinho pra você. Bora levar esse iPhone? Então vamos, tô esperando aqui. A partir de agora já anota 4 músicas, tá bom? E a partir de agora, valendo presentão pra você, porque o nosso final de semana é muito mais legal, muito mais premiado, tem presente de hora em hora pra você. Então a partir de agora, kit Vizela, contendo uma máscara pra cílios, um blush compacto, um blush cremoso e um lápis de olho, tá bom? Tudo isso de presente pra você nesse sabadão, pra você usar, ficar mais linda do que você já é, ou presentear quem você gosta. Falaram que esse kit é chique. Falaram que esse kit é que as blogueiras e as influenciadoras usam, porque eu não faço a menor ideia o que é um blush compacto, um blush cremoso, um lápis de olho, uma máscara pra cima, mas você sabe o que é, né? Então tá valendo, é isso aí mesmo, tá bom? Começar aqui, ó, posição de número. Que número vai, locutor?
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0: 19 aqui.
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0: É o Ranking Rádio Disney, os 20 sons mais pedidos por você, com tudo que você pediu durante a semana. E também a gente vai contando umas coisinhas aqui que a gente descobre ao longo da semana também. Simaria, por exemplo, dá sinais de que prepara a volta aos palcos em carreira solo sem Simone. Simone sem Maria ainda. O desafio é grande. Depois do fim da dupla, em 2022, Simone empalou hits e se firmou sozinha, né? Já Simaria ficou mais tempo longe dos holofotes e isso pesa num mercado que pede novidade o tempo todo. Agora a expectativa é ver se ela vai conseguir se reconhecer, conectar com o público e encontrar a música certa pra marcar essa nova fase, né? Enquanto isso, a gente vai relembrando aqui, ó. Essa aqui que é ótima pra cantar alto, principalmente com esse calorzinho no final de semana. Tá dando um rolê depois de dias de frio? Vou aproveitar isso sozinho pra dar rolê, né?

aqui, ó. Ranking Rádio Disney. Sim, os 20 sons mais pedidos por você e a gente segue te contando coisas neste sabadão. Quer saber mais coisinhas que descobrimos aqui? Hugo e Guilherme. Vamos gravar no próximo sabadão, dia 18, mais conhecido como hoje, um novo DVD em um cenário cheio de significado. O projeto Colecionando Momentos será registrado às margens do Rio Araguaia, lá em Goiás, né? Promete marcar uma nova fase da carreira da dupla. A ideia é unir música e paisagem em um projeto que tem tudo a ver com as origens dos dois e com a história que eles vêm construindo com o público. Ficou com vontade de ouvir o Hugo Guilherme? Que tal com Mara e Maraísa? Meu coração tá em suas mãos. Boa tarde, ótimo sabadão pra você que tá com a gente. Mais uma

0: 2h24 em São Paulo.
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0: E os 20 sons mais pedidos por você e também aquele iPhone que você pediu muito, ele voltou no final de semana. Precisa anotar 4 músicas da playlist do final de semana, mandar com a hashtag Esse iPhone é meu no 943999130. Serginho, eu já tenho 4 músicas, pode mandar? Pode mandar. Serginho, eu queria mandar mais 4, mas fica à vontade. Final de semana, o céu é o limite. Quantas sequências de 4 músicas você quiser mandar, pode mandar, tá bom? Tá pelas ruas, tem presente também.
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0: Você que é da ZN, famosa Zona Norte, que a gente gosta tanto. Beijo todo mundo da Zona Norte. Pode se dar super bem aí, hein? 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

0: rolando ou tá no trampo aí? Vamos junto, hein? É tudo e continua.
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Agora 12h33. 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Queen B, Beyoncé fez história mais uma vez com o lançamento da faixa Morning Dew. A cantora entrou na Billboard Hot 100, virou a primeira artista a emplacar músicas na parada por 29 anos seguidos. A faixa, que chegou sem aviso, sem clipe e sem campanha, entrou direto no top 30. O momento ainda abre as comemorações dos 20 anos do álbum B-Day, né? Um dos mais marcantes da carreira dela. E Beyoncé canta agora aqui, ó. Irreplaceable. Lembra dessa? Boa, né? Vou deixar que o som é a companhia, a gente manda aqui, né? Você que tá curtindo o sabadão aí, fica com a gente aqui que tá valendo iPhone 17 pra

0: número 13 essa semana aqui na Rádio Disney. Lola Young, Messi, por falar no Messi.
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0: Amanhã, hein? É amanhã o final, finaleira desse Mundial entre Espanha e Messi. Espanha e Argentina, quem leva melhor, hein? Inclusive, o Post Malone foi confirmado como atração da cerimônia de encerramento da Copa do Mundo de 2026. O show acontece amanhã, evidentemente, 19 de julho, 90 minutos antes da final, que acontece às 4 horas da tarde no Met Stadium, né, lá em Nova Jersey. A decisão também vai ter um intervalo histórico, né, como eles já fazem, e por ser nos Estados Unidos.

como eles já fazem lá na NFL, vai ter um show no intervalo. Vai ter Shakira, Madonna, BTS, Justin Bieber e Chris Martin. Tudo isso no intervalo. Vai ser um espetáculo daqueles, né? Você vai torcer pra quem, inclusive, nessa finaleira? Acho que eu vou de Espanha, viu? Ah, vou de Espanha. Vou de Espanha, né? Brasileiro, né? Torcer pra Argentina. Não, vou de Espanha. Post Malone, inclusive, tá aqui, ó. Sunflowers aqui foi trilha do Homem-Aranha. Inclusive, tem filme novo do Homem-Aranha chegando aí em breve, hein?

0: já foram, ou seja, ainda tem mais 10 músicas pra você anotar pra levar esse iPhone, hein? Precisa de uma sequência de 4 músicas. Sim, o iPhone 17 voltou para o final de semana da Rádio Disney pra levar esse iPhone meu. Essa é a hashtag, no 943999130, depois que você tiver anotado uma sequência de 4 músicas da nossa playlist do final de semana. Nessa última hora tava valendo um kit Visela, contendo uma máscara pra cílios, um blush compacto, um blush cremoso e um lápis de olho. Ô, Edivalda Maria, sim, você mesmo, bonita. Final do telefone 3216, ganhou, ganhou. Tem presente pra você nesse sabadão. Eu falei que a Rádio Disney é muito mais legal, tem muito mais presente. Cada dia mais gente vindo aqui pra Rádio Disney levando seu presentinho, tá bom? É de hora em hora presente aqui. Já já tem a música do Harry Styles pra você levar também, o par de ingressos pro show do Harry Styles. Temos um monte aqui, hein? Perdeu o show de ontem? De repente quer ir de novo? Ó lá, tem um monte, tem um monte. E agora, a partir de agora valendo, sabe o quê? Sabe o quê? Vamos pra show? Muita gente de férias, muita gente querendo dar um rolezão, então vamos dar um rolezão. Par de ingressos pra Domingueira com o Belo, dia 26, no Complexo Tempo. Rádio Disney é tudo e você vai junto com a gente. 943999130.
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0: onde eu tô? Na nona posição.
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0: Ana Linda Castela, posição de número 9 essa semana aqui na Rádio Disney, no nosso Ranking Rádio Disney com Olha Onde Eu Tô. Semana passada estava na posição de número 5. Escorregou 4 posições em relação à semana passada. Quem será que está lá no topo? Quem está levando o posto de música mais pedida e desejada aqui da Rádio Disney? A gente descobre já já, porque agora eu vou te contar dela, hein? Shakira. Sim, Shakira. Shakirinha. Shakirinha é ela. Shakira anunciou um show nas pirâmides de Gizé, no Egito, marcado pro dia 28 de novembro. Tá fraca, não. Como parte da turnê Las Mulheres lá no Nyoran. Chique demais, né? A apresentação marca o retorno da cantora ao local após quase 20 anos e tem mais. Segundo o jornalista José Norberto Flash, a artista também volta ao Brasil ainda em dezembro deste ano. A cidade e o local ainda não foi divulgado. Local e cidade não tem nada divulgado ainda, mas a expectativa já é alta entre os fãs e podia colar em São Paulo, né? Aqui, ó. Já que amanhã tem a finaleira da Copa, essa aqui é tema, né? Time for Africa. É Shakira, Waka Waka. Quem não lembra dessa?

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0: Ótima tarde pra você que escolheu a gente. Bom sabadão, você que tá pelas ruas, tá em casa, tá indo, tá voltando. Você que tá vendo a gente pelo Disney Plus, um ótimo final de semana. Bom sabadão aí também, viu? Posso falar aqui dele e dela. Jade Magalhães dividiu novas fotos das férias com Luan Santana e a filha Serena, de 1 ano, durante uma viagem pelo Nordeste. Nas imagens, a menina aparece curtindo a praia e o hotel. Jade também publicou momentos românticos com o cantor. Fãs comemoraram os registros, já que o casal costuma manter a vida da filha mais reservada desde o nascimento, né? Que foi em dezembro de 2024 aqui em São Paulo. Então, Luanzinho, bora cantar aqui, vai. Ótima tarde pra você, bom sabadão, já falei isso, já não falei uma coisa. Você tem que anotar 4 músicas pra levar esse iPhone 17. Tem quantas aí já? Ranking Rádio Disney tá fácil, tá indo tudo com um númerozinho pra você anotar. Nota mais uma, te vivo, Luan Santana.

0: é Taylor Swift.
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2: Posição de número 7 essa semana aqui no nosso Ranking Rádio Disney, subindo duas posições em relação à semana passada. Estamos próximos do topo da música mais pedida, da medalha de ouro. Quem será? Quem será? Quem será? A gente descobre já já, tá bom? Ó, já já também tem uma música do Harry Styles pra gente ouvir aqui junto. Ou seja, ouviu o Harry Styles, você pode ir pro show do cara. Por nossa conta, a Rádio Disney descolou vários ingressos. Vários ingressos pra esse show que tá dando o que falar. E a gente todo dia tá dando ingresso pra arpar de ingresso pra você, tá bom? Ouviu Harry Styles, semana no 943-99-9130, tá bom? Daqui a pouco o resultado do prêmio da hora também, segura aí.
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0: Rádio Disney, 3h24 é Tiagueira.
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0: Subindo 3 posições em relação à semana passada, quase subindo no pódio, hein? Quinta posição essa semana, som do Tiaguinho, Pensamentos Intrusivos. Michel Telo, tá com música nova. Aí a roça vence, é uma homenagem quem vive e trabalha no campo, né? Telo diz que cresceu perto desse universo e que a música celebra quem planta, cria e move o Brasil. O single já entrou nos shows, ainda abre caminho pro novo projeto do Telo, que se chama Sertanejinho do Telo, que deve chegar no comecinho de setembro pra você. Inclusive, sabadão, muita gente de férias vai dar um rolezão hoje, vai sair com quem gosta. Inclusive, então, pra quem você mandaria essa música neste sábado aqui, hein?
2: Nossa!

0: Cauã junto com Lauana Prado.
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0: Admita, chegamos no pódio já. A medalha de bronze essa semana saindo pra Admita, que semana passada tava na posição de número 1. Caiu do ouro pro bronze, mas tá no pódio ainda, hein? Quem será que tá no segundo lugar? Quem tá levando aí o título de música mais pedida aqui na Rádio Disney? A gente descobre já já. Antes, deixa eu só te contar um negocinho. Harry Styles fez show aqui em São Paulo ontem. Vai fazer show semana que vem. Esse show você vai por conta da Rádio Disney, porque a gente conseguiu, descolou vários ingressos pra você, tá bom? Então, ouviu Harry Styles? Manda pra cá no 943-99-9130, me leva pro show, pronto, já tá concorrendo a par de ingressos. Todo dia tem par de ingressos pra você. Mas o que eu vou falar é o seguinte: ele entrou pro time dos famosos que se aproximaram e se apaixonaram pelo pão de queijo. O cantor foi visto provando essa delícia aqui em São Paulo, coisa nossa, enquanto se preparava pros shows, né? Ele não tá sozinho, não. Dua Lipa, Shakira, Bruno Mars e Ed Sheeran também já mostraram que adoram o nosso quitute mineiro. Mais do que um lanche, o pão de queijo virou uma daquelas experiências brasileiras, né? Não é café da manhã ou não é chazinho da tarde, café da tarde, se não tiver um pãozinho de queijo? É ou não é? Olha ele aqui, ó. Valendo agora, então.

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0: E aí, quem acertou a primeira posição aqui, hein?
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0: Ordinary Alex Warren, primeira posição, a música mais pedida essa semana aqui na Rádio Disney. Semana passada tava na posição de número 2, levando a prata, cravou ouro, subiu uma posição em relação à semana passada. Mas agora zerou tudo, não tem mais programa. Agora você que já decide o programa da semana que vem, é só pedir sua música e já tá concorrendo. Apresentão, toda vez você pede sua música também. E aí aquela música já vai um pontinho, um votinho pro Ranking Rádio Disney, que começa no próximo sábado às 2 horas da tarde, tá bom? Ó, você que é time iPhone, tá querendo esse iPhone 17, toquei 20 músicas, então você já teve 20 chances pra participar desse

0: O quê?
1: Eu acho.
0: O cara não se garante, a culpa é nossa. Nunca.

0: Rádio Disney, tudo 3h48. Vamos lá, presentinho dessa hora. Anotou? Take My Great Granny. Anotou também a outra música. Anotou? Quatro músicas, já pode mandar pra cá, valendo aquele iPhone 17 pra você, mas só vale a sequência do final de semana, tá bom? Prêmio da hora, tava valendo parte de ingresso pra Domingueira com Belo, dia 26, no Complexo Tempo. Ô Pedro! Pedro! Henrique, final do telefone 7348 é seu, meu bom. Só pra você escolher quem vai junto com você agora. A Domingueira com Belo. Dia 26, Complexo Tempo, tá bom? Prêmio de hora em hora aqui, tô falando, nosso sábado é muito mais legal, é muito mais bacana, a partir de agora tem mais presente pra você. Sabe o quê? Par de ingresso pra Retrocon, que vai rolar dia 24, 25 e 26 no Expo Center Transamérica, só com videogame retrô. Sabe aquele videogame que você jogou por muito tempo? Quer matar a saudade de jogar de novo? Vai encontrar lá. Quer mostrar pro seu filho, de repente, um programão de férias? Quer mostrar pro seu filho como era o videogame do passado? Vai encontrar na Retrocon. Quer relembrar um monte de coisa legal? Vai ter fliperama pra jogar, tudo de graça lá. 943-99-9130. Valendo a partir de agora, hein? Manda aquele áudio concorrendo.
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0: Rádio Disney 3:50, boa tarde!

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1: Então, bora! 3h54 desse sabadão, ainda aquele solzinho gostoso, 24 graus, final de semana não chove, estamos em meio a um veranico e você, tudo bem? É tudo!

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1: Oi, Baldi!
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1: Boa tarde, Rádio Disney, sou o Cauã de Guarulhos, tô aqui fazendo um aplicativo, escutando a melhor rádio. Opa. E vamos lá, tô querendo esses ingressos aí pra ir Retrocom no evento de games, hein? Uau. Coloca eu aí na promoção, valeu, Rádio Disney.
0: Pode deixar, meu querido, concorrendo, abraço.

0: Fatura, hein, pra garantir já e participar desse iPhone 17 que voltou no final de semana. Sim, pode parar na sua mão. Quatro músicas. Esse iPhone é meu. É a hashtag que tem que subir no 943-99-9130, tá bom? E aí, tem quantas? Bora mandar participar enquanto eu conto isso aqui, ó.
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0: Chegou o grande dia da disputa de terceiro lugar da finaleira deste Mundial, dessa Copa, hein? Depois de dois dias sem jogos na Copinha do Mundo, Inglaterra e França se enfrentam para ver quem recebe a medalha de bronze às 18 horas. Mais conhecido como 18h, tá? A Inglaterra foi eliminada pela Argentina em uma virada histórica na última quarta-feira. Já a Espanha superou a favorita da seleção da França, de Mbappé. Também às 18 horas, mas aqui no Brazuca, Atlético Goianiense e Atlético se enfrentam para fechar a rodada nesse sabadão no Brasileirão Série B, tá? O Dragão joga em casa contra a equipe de Minas. 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
0: Rádio Disney 4:24, boa tarde.
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0: E aí, bora trocar esse telefone, botar no bolso um iPhone 17, anota as próximas quatro músicas e manda pra cá com a hashtag Esse iPhone é meu, concorrendo 943-99-9130. É tudo!

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0: Dias, é tudo Jason Mraz, I'm yours. Mais uma musiquinha aí que vale um iPhone. Pode colocar na sua mão um iPhone 17, hein? Esse que o Gustavo tem em mãos aí. Gustavo, meu amigo.
1: E aí, Serginho Braille?
0: Tudo bom?
1: 100%.
0: 100%?
1: Vamos pra cima.
0: Pegou um cafezinho gelado, um frappuccino aqui pra assistir.
1: Cara, há um ano atrás eu nem tomava café. Eu fui influenciado por você.
0: Ah, eu adoro.
1: O Serginho vira e mexe, tá postando.
0: Eu acho que ele é,
1: o Serginho tem 5 Starbucks.
0: Tenho, mas não comenta. Mas se quiser ir no da Paulista, 3 estão com meu nome, tá bom? Obrigado, às vezes eu fico por lá só. Quem me dera. Ô, bonitão, iPhone 17, vamos botar no bolso?
1: Bora!
0: Não, você não.
1: Tem que anotar 4
0: músicas. Você não pode, não, a gente não pode. 4 músicas do final de semana, é isso?
1: É isso, 4 músicas nascem, 4 músicas é o mínimo, hein?
0: Tá, é.
1: É o mínimo. Você pode anotar 4, 8, 16, quantos vocês
0: quiserem. Múltiplos de 4.
1: Exato.
0: Exatamente.
1: Eu acertei, né? 4, 8, 16, 32,
0: 19, pode?
1: Não.
0: 19 não pode?
1: Não, 19 não pode.
0: 24.
1: 24 pode. 24 pode.
0: 24 pode.
1: 36.
0: 36 pode.
1: 39.
0: Ah, deixa quieto, acabou.
1: Tá bom, então.
0: Ó, você que tá de férias aí, bora jogar um monte de videogame antigo, relembrar a história dos videogames na Retrocon. 24, 25 e 26 no Expo Transamérica, onde foi D23, Pamela Oliveira, final do telefone, 6257, ganhou, Pamelinha!
1: Aê!
0: Aê, vai curtir a história dos videogames, tem lojinha, pode jogar flipper de graça lá, viu? Vai se divertir com toda a família, tá?
1: É isso.
0: Você tem uma missão importante.
1: Eu tenho.
0: É, Harry Styles.
1: Harry Styles, tá inclusive. Feio, né?
0: Tá rodando São Paulo inteira, né?
1: Já comeu pão de queijo.
0: Já
1: deu rolezão no Ibirapuera.
0: Na Paulista aqui também, ele deu um rolê na Paulista.
1: Tem que tomar cuidado que leva o celular do menino, hein? Botar esse menino pra tirar foto lá, fica sem o celular, hein?
0: E, inclusive, ontem o show foi um sucesso.
1: Sucessaço! E a Rádio Disney vai levar o ouvinte pro dia 24, que tem outro show.
0: Show extra.
1: Exato.
0: É, que vai lotar também. E a gente tem um caminhão de ingresso.
1: Todo dia
0: sai
1: ingresso. Todo dia.
0: No seu horário.
1: Hoje.
0: Já tem que ouvir a Harry Styles e me leva pro show.
1: Já vou tocar uma música do Harry Styles então pra galera notar, mandar hashtag.
0: Promete?
1: Prometo.
0: Posso ir embora?
1: Pode.
0: Comer pizza?
1: Pode.
0: Então tá, é nóis.
1: Cada vez que eu te vejo, você tá com cabelo mais branco?
0: É, eu tô. Tô ficando mais velho. Quer dizer, que é o quê? Que eu não sou Benjamin Banta o que volta pro negócio. A idade vai passando. É, eu vou falar pra você também. Você também não tá novinho, não, hein?
1: Não tô, né?
0: Você também não tá novinho, não.
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5: Fala aí, gente linda. Bom sabadão. E aí, tudo certinho contigo? Eu sou o Gustavo Sam. A partir de agora te faço companhia nesse sábado maravilhoso, sábado de novidades por aqui, hein? Ó, tem iPhone que você pode ganhar. A partir de hoje começa a promoção que você tem que anotar 4 músicas. Tem show do Harry Styles que a gente vai levar você também. Enfim, ao

0: Hashtag esse iPhone é meu. Pronto, fez isso, já tá concorrendo. Mas a dica é aquela, né? Quanto mais músicas você anotar, mais chances tem de ganhar. 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Rádio Disney 527, boa tarde.
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0: Tamo de volta, turma. Bom sabadão pra você aí, ó. Não esquece, hein? Nesse final de semana você pode ganhar um iPhone 17, você pode ganhar ingresso pra Harry Styles. Vem junto com a gente. 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

18 horas, tem resultado de mais um... Mais um não, na verdade, o primeiro. O primeiro par de ingressos pro show do Harry Styles. Você sabe que o Harry Styles fechou aqui em São Paulo. Tem um show extra na sexta-feira. E a Rádio Disney tem ingresso todos os dias. A partir de hoje, vai ter um par de ingressos pra você com um acompanhante. Curtir o show do Harry Styles. Gustavo do céu, eu quero. Eu quero ir no show do Harry Styles. Assim que você ouvir ele na playlist da Rádio Disney, ou seja, tocou qualquer música do Harry Styles, tem que mandar a hashtag me leva pro show. Estamos combinados?

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1: 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Rádio Disney 5:58, boa tarde.
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1: Olá, senhoras e senhores, preparamos uma playlist de uma hora diretaço, só de música. As músicas que você adora, é claro, tem certeza.

0: edição, inclusive, vai tocar Harry Styles aí no Super Expresso Rádio Disney, mas dentro dessa hora a gente descobre quem é o primeiro ganhador ou ganhadora que vai no show do Harry Styles na sexta-feira.
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0: Net, Cristiano Pátio do Posto, 6h26 agora. Boa noite!
1: E aí? Bora pro show do Harry Styles?
0: Simbora, minha turma! É o seguinte, a partir de hoje, sabadão, a Rádio Disney tem todo dia ingresso pra você curtir o show do Harry Styles. Na sexta-feira vai rolar, né? Dia 24, você mais um acompanhante. Gustavo no céu, eu quero! Mas é o seguinte... Quando você ouvir o Harry Styles na playlist da Rádio Disney, você vai mandar a hashtag me leva pro show. Hashtag me leva pro show no nosso WhatsApp, que é o 943-99-9130. Fechou? Agora muita gente participou hoje já. E hora de saber o resultado. Então todos os dias, às 18 horas, você descobre se você é o sortudo ou a sortuda. Bora saber, minha gente? Bora saber! A sortuda que vai no show do Harry Styles com um acompanhante, vai com um amigo, é ela. Fabiola Cristina de Souza ganhou! Fabiola! Final do fone 9675, você ganhou, sortuda!

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Rádio Disney. 6h58, nós tivemos também o resultado, né? De quem que vai curtir o show do Harry Styles. É o primeiro par de ingressos que saiu hoje. Amanhã tem outro par de ingressos. Na verdade, todo dia tem par de ingressos. Até quinta-feira você vai ter a oportunidade de ganhar aqui show do Harry Styles. Você é mais um acompanhante, tá bom?

0: músicas. Ouviu quatro músicas na sequência, mandou pra gente, fácil desse jeito. Aí você já tá concorrendo ao iPhone 17, tá bom? 943-99-9130. Rádio Disney é tudo por aqui. Fechamos, hein? Uma hora de música direto.
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0: Turma, quem está em busca de estágio, trainee ou então primeiro emprego, já pode anotar, hein? São Paulo vai receber no dia 10 de agosto um evento com mais de 200 vagas para universitários e recém-formados. Além de participar de processos seletivos, o público vai poder conversar com recrutadores, fazer networking e ainda acompanhar painéis sobre carreira. As inscrições para a conferência de carreira do Na Prática vão até amanhã, dia 19 de julho, hein? Na Prática para quem precisa de estágio, trainee ou então primeiro emprego. Tá dado a dica.
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0: Rádio Disney, 7 horas em ponto, boa noite.
1: O quê?

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0: gente, mandando pra gente com a hashtag Esse iPhone é Meu, você concorre ao iPhone 17, turma. Manda pra gente aí, boa sorte, tá bom? 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
0: 7:30, boa noite pra você. Bom final de semana. Eu, Gustavo Sanz, fico te fazendo companhia aqui na melhor playlist de todas. A sua!

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2: Se liga só, gente linda. 7h40 agora. Nessa hora tá valendo o voucher pra hamburgueria Burger. Pra quem mandar o nome completo no WhatsApp da rádio. Última chamada essa daqui, hein? Participa aí. Só deixar seu nome completo no 943999130. Você tá concorrendo. Pô, meu lanche.

0: Hashtag Esse iPhone é Meu. 4 músicas na sequência, tá bom? Válidas no sabadão e no domingo também. Agora, turma, deixa eu dar um resultado aqui da promoção que tava valendo nessa hora. Voucher pra hamburgueria Burger, aqui na Rádio Disney. A gente tá num climinha de férias e quer levar você pra comer lanchão na faixa. Sabe quem se deu bem aqui? Foi a Laysa Maria de Freitas Souza. Parabéns! Ganhou! Nossa equipe agora entra em contato pra mais informações. Tamo junto!
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0: E a Espanha e a Argentina encerraram suas preparações para a final da Copa do Mundo, que será neste domingo às 4 horas da tarde. Bom, neste sábado, os espanhóis precisaram cancelar o último treinamento por conta de uma tempestade de raios na região de Nova Jersey. O clima ruim também atrapalhou os argentinos, que só conseguiram treinar após quase uma hora de atraso. Pois é, a Espanha busca o segundo título mundial e a Argentina tenta a quarta conquista da Copa do Mundo. 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

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Coloco você na promoção e final da hora a gente tem um resultado aqui. Quem sabe eu não falo o seu nome pra você se dar bem demais aqui na playlist Rádio Disney. 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

0: ligado aqui na playlist dos 91.3, hein? Toda vez, ó, presta atenção, toda vez que tocar Harry Styles por aqui, você manda a hashtag me leva pro show. Você manda pro nosso WhatsApp, 943-99-9130. E aí todo dia, tem ingresso do Harry Styles pra você aqui na playlist dos 91.3. Fica ligado, já toca Harry Styles, inclusive.
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3: Tamo de volta aqui no seu sabadão. E aí, qual a boa desse sábado, hein? Curtindo o rolê? Inclusive tem rolê hoje? Ó, leva a gente, vai. Vai na boa companhia, vai com a Rádio Disney.

0: Larissa Ezequiel Santos Oliveira. Parabéns, Melissa! Ganhou! Final do fone 7726. Melissa, agora com a gente, tá? Nossa equipe entra em contato aí. Para mais informações, fica ligada no zap.
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0: Ô, turma, depois de 16 anos, o ogro mais famoso do cinema tá de volta, hein? E agora com cara de nova geração. Shrek 5 ganhou o primeiro trailer e já chega mexendo com a memória de quem cresceu vendo Shrek, vendo o burro, a Fiona e sempre aprontando no pântano, né? Dessa vez, a novidade é Felícia, filha do casal, dublada por ninguém menos do que Zendaya. O filme estreia em 2027 e traz de volta aí Mike Myers, Ed Murphy, Cameron Diaz nas vozes originais. O clássico que marcou geração agora ganha um capítulo novo, misturando saudade com uma história pronta para conquistar quem já era fã de verdade e quem tá chegando agora também. O trailer já saiu, então agora é contagem regressiva para ver se o pântano ainda tem a mesma magia.
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